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4: As pessoas passam, em média, 1/3 de suas vidas dormindo. Isso equivale a cerca de 25 anos, considerando que uma pessoa viva, em média, 75 anos.
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1: É isso aí, muito boa noite a você, amigo e ouvinte da UFM. É, tá começando agora mais um programa Energy Pop. Eu sou Ricardo Costa e você vai comigo nos próximos 60 minutos com muita música de qualidade, muito alto astral, com aquela energia bacana. Bom, hoje é um programa um pouquinho diferente em termos de participação. Hoje eu não vou estar ativamente participando do programa, interagindo com vocês, por um motivo bem gratificante. Hoje, dia 13 de setembro, eu vou estar lá no Nubank Park, antigo Allianz Park, no show do Jamiroquai. E o show começa 9:30, né? 9:30, e eu não vou estar interagindo com vocês. Mas eu vou dividir um pouquinho do que eu vou sentir lá com vocês, porque no segundo bloco, mais ou menos na hora que estiver começando o show, vai começar o segundo bloco e eu vou fazer um mini mix só das músicas que eu mais gosto do Jamiroquai, que provavelmente ele vai cantar ainda outras músicas que eu também não vou conseguir colocar aqui, porque em 30 minutos não dá, né? O show tem 1h30, mais ou menos, mas as músicas que eu mais gosto e as minhas preferidas do Jamiroquai vão estar nesses 30 minutos, nesse segundo bloco. Primeiro bloco, clássicos dos anos 80 para dar aquela esquentada. E aí, no segundo bloco, vamos mutuamente sentir a energia do Jamiroquai. Eu lá e vocês aqui. Beleza? Vamos nessa? Então. 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
1: Bom, e tá aí, finalizando aí muito bem. E foi aí uma sequência das minhas preferidas do Jamiroquai, que com certeza tocou no show. Inclusive, eu tô lá também. Você vê que a internet, ela é mágica, né? Ela faz você estar em dois lugares ao mesmo tempo. Eu tô aqui com vocês, falando do Jamiroquai, e tô lá no show, que com certeza ainda deve estar rolando. Espero que você tenha absorvido toda essa energia que o Jamiroquai sabe fazer, com certeza. E antes de me despedir, é óbvio, eu vou pedir para você continuar, porque na sequência o Bill tá chegando aí com mais um Pool Special e com certeza você não vai perder. Então é isso aí, desejo a você aí uma semana maravilhosa com ótimas energias e, claro, conto com você no próximo domingo para aí sim estar com você fazendo mais uma edição do Energy Pop, beleza? Então é isso aí, uma ótima semana e tchau, tchau!
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5: De volta ao Pool Special Phil Collins e começa agora a edição número 2 do nosso especial, que já passou por toda a trajetória dos primeiros passos, pelo Genesis, pela exploração nos anos 80, com No Jack Required. E hoje o foco é uma fase mais reflexiva, em que o Collins usa sua música também para falar de temas sociais, ao mesmo tempo em que se aproxima aproxima ainda mais do cinema e das grandes causas. Aí entra o peso de canções como The Another Day in Paradise. Em 1989, Phil Collins lança o álbum But Seriously. O título já indica um tom mais sério, mais denso. E a faixa que abre esse disco, Another Day in Paradise, chama atenção de imediato. É uma melodia suave, com clima contemplativo, mas uma letra que fala sobre uma pessoa em

rapidamente se torna um grande sucesso, chegando ao topo das paradas norte-americanas e ganhando o Grammy de Canção do Ano. Muita gente se emociona com a forma como Collins descreve o contraste entre o conforto de uns e a dor dos outros. E a faixa vira símbolo de sensibilidade social no pop mainstream. Curiosamente, o artista também recebe algumas críticas de quem via ironia em um astro milionário cantar sobre pobreza. Mas, independente da polêmica, o legado da música é inegável. Até hoje, Another Day in Paradise é lembrada como uma das mais fortes tentativas de trazer consciência social para a grande audiência das rádios. Vamos ouvir essa canção por completo agora? Deixe a mente respirar, preste atenção não só na melodia, mas nas imagens que a letra sugere. Esta é uma daquelas músicas que combinam perfeitamente com solidão e a reflexão.

o grande cartão de visitas de But Seriously. Este álbum marca uma etapa em que Collins passa a se envolver de forma mais visível com causas sociais e eventos beneficentes, participando de concertos em prol de diferentes

A mistura de baladas emotivas com letras mais profundas passa a ser uma marca desta fase. O público, que havia se apaixonado por românticas dos anos 80, agora encontra um Phil Collins que, além de sentimentos pessoais, tenta também traduzir angústias coletivas. É considerada a maturidade de um artista que já viu muito do mundo e que sabe o peso de sua voz.

0: Para manter esse clima mais introspectivo, a gente segue com outra faixa dessa época, que reforça a habilidade de Collins em criar canções que conversam com a autoanálise.
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para o cinema e Two Hearts. Paralelamente nessa época, né, nessa faceta mais séria, Phil Collins continuava muito ativo no cinema. Ainda no fim dos anos 80, ele já vinha experimentando trilhas, tanto atuando quanto compondo.

uma das músicas marcantes desse período é Two Hearts, vencedora de prêmios importantes e também associada a um clima de leveza e nostalgia. Essa transição para o cinema vai abrir portas para aquilo que veremos com mais força durante essa edição, que envolve inclusive a parceria com a Disney.

Mas antes de chegar lá, vale notar como Collins consegue adaptar seu estilo vocal a narrativas específicas, criando canções que parecem dialogar diretamente com as histórias dos filmes. Agora você ouve Two Hearts, uma música que combina bem com esse momento intermediário de carreira e que o artista já é um veterano.

0: Agora chegamos à edição em que falamos de Disney, Oscar, saúde e legado. O subcapítulo dessa edição final do nosso Pooh Special, Phil Collins.
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0: 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E agora vamos falar de um Collins que virou voz de desenho animado, ganhou o Oscar, enfrentou problemas de saúde, inclusive seu legado reavaliado. No fim dos anos 90, a Disney convida Phil Collins para compor e interpretar as canções de animação Tarzan, de 1999. O resultado é uma trilha sonora repleta de temas memoráveis, em que a voz de Collins não é só um personagem, mas uma espécie de narrador musical da história. A canção We Will Be My Heart se destaca nisto tudo. Uma balada que fala de proteção, carinho e ligação afetiva, escrita originalmente para sua própria filha. Ela encontra um eco perfeito na relação entre um bebê humano e o gorila que o adota no filme. A música rende a Collins o Oscar de melhor canção original, consolidando sua presença definitiva também no mundo do cinema.

Depois de tantos anos em turnês, gravações e compromissos, o corpo começa a cobrar seu preço. A partir dos anos 2000, Phil Collins passa a enfrentar problemas de saúde importantes, especialmente nas costas e nas mãos. Poxa, isso impacta diretamente sua capacidade de tocar bateria. Ele vai se afastando progressivamente do instrumento que o consagrou. Anuncia algumas pausas na carreira. Fala abertamente sobre dores, cirurgias e limitações físicas. Ainda assim, realiza alguns retornos pontuais, tanto solo como com o Genesis. Isso em turnês que muitas vezes são apresentadas como despedidas, tá? Para os fãs, cada aparição é recebida como um presente, uma chance de ver e ouvir, talvez pela última vez, aquele som que embalou tantas décadas. Para acompanhar esse momento de reflexão sobre o tempo, o corpo e a carreira, a gente escolhe uma faixa mais contemplativa, que combina com o espírito de olhar por trás

Muitos críticos viam Phil Collins principalmente como um cantor pop onipresente nos anos 80. Mas com o tempo, sua reputação como baterista foi sendo resgatada e valorizada. Hoje, muitos músicos o apontam como um dos grandes bateristas do rock, tanto pela técnica, quanto pela criatividade na forma de gravar e arranjar o instrumento.

Ao som de suas músicas, nasceu um estilo de produção de bateria, especialmente com o uso de reverberação e efeitos eletrônicos. Isto marcou época e influenciou incontáveis discos. Já devemos somar a isso o fato de ele ter liderado uma banda como Genesis e ainda ter construído uma carreira solo com tantos hits. E fica fácil a gente entender e por que seu nome se tornou sinônimo de versatilidade. Desde o garoto ator ao baterista multifacetado, do vocalista do Genesis ao astro solo premiado no cinema, e a vida dele mostrando que a música pode ser, ao mesmo tempo, confissão, entretenimento, protesto e consolo. Se alguma dessas canções marcou a sua história, talvez seja este o maior legado de Phil Collins: ter conseguido colocar em som aquilo que muita gente sente e não sabe dizer.

Obrigado por ter ficado com a gente e que a batida daquela bateria continue ecoando enquanto as luzes se apagam devagar. Bom, acho que você entendeu, né? Muito obrigado pela sua audiência. Até o próximo Q Special. Um grande beijo, um grande abraço. Tchau, tchau.

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1: Para quem sofre com dores nas articulações ou sobrepeso, fazer exercícios em pé pode causar um desconforto grande nos joelhos. Movimentar o corpo na posição deitada elimina completamente o impacto do peso sobre as juntas e a coluna. Você consegue trabalhar a força das pernas, o abdômen e os braços sem arriscar lesões ou machucar a estrutura. É a alternativa perfeita para manter o corpo ativo de forma super segura e sem sentir dores desnecessárias. Crie o hábito de se exercitar no chão para fortalecer os músculos com proteção.
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0: Sylvester Stallone está aguardando o filme biográfico que conta a história, né, de Rocky Balboa, na verdade, do próprio Sylvester. Eu Sou o Rock, que vai acompanhar toda a história dele antes de criar e interpretar o icônico personagem Rocky Balboa, né, da grande saga de filmes de boxe. 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
1: Olá, meus queridos, tudo bem com vocês? Uma maravilhosa segunda-feira. E hoje o assunto aqui no Mundo Verde é economia na cozinha. Vamos conferir a dica de hoje. Economizar na cozinha é simples quando aproveitamos melhor os recursos e alimentos no dia a dia. A água do cozimento das verduras serve para enriquecer sopas, molhos e preparo do arroz. Ao ligar o forno, asse vários pratos juntos para poupar gás e aproveite o calor extra para torrar pães. E para a metade da cebola não ressecar na geladeira, passe um pouco de manteiga no corte.
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1: Olá, meus queridos! Na hora de limpar o aquário, passe longe dos produtos químicos e do detergente comum, viu? Produtos de limpeza podem contaminar a água e intoxicar gravemente os seus peixes. Utilize sempre uma esponja novinha, separada só para isso e que nunca tenha visto sabão. Lave o fundo e as paredes do recipiente usando apenas água corrente limpa e, claro, muita paciência.
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divulgou o trailer de Vestígios, o novo filme do super diretor M. Night Shyamalan. Ele que dirigiu, entre outros, O Sexto Sentido. Esse trailer mostra uma atmosfera romântica, sedutora, até gradualmente mudar para um tom sombrio. Ah, que beleza. Antecipando a atmosfera sobrenatural dessa produção nova aí de Shyamalan. A trama de Vestígios acompanha Jake Gyllenhaal na pele do recluso arquiteto Tate Gordon, que se muda para uma pequena cidade no litoral. Isso tudo para concluir seu mais recente projeto. Lá, ele conhece uma jovem fascinante que o tira da sua concha, vamos dizer assim, e o coloca no centro de um mistério mortal que paira sobre a cidade. Vestígios é inspirado num livro do mesmo nome que foi lançado este ano, em abril, e é uma história original criada por Shyamalan ao lado do autor do best-seller Nicholas Sparks. Ao lado de Gyllenhaal, Phoebe Dynevor e também Ashley Waters no elenco.

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1: Para quem sofre com dores nas articulações ou sobrepeso, fazer exercícios em pé pode causar um desconforto grande nos joelhos. Movimentar o corpo na posição deitada elimina completamente o impacto do peso sobre as juntas e a coluna. Você consegue trabalhar a força das pernas, o abdômen e os braços sem arriscar lesões ou machucar a estrutura. É a alternativa perfeita para manter o corpo ativo de forma super segura e sem sentir dores desnecessárias. Crie o hábito de se exercitar no chão para fortalecer os músculos com proteção.
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2: 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A leitura estimula o cérebro de forma intensa. Em exames de ressonância magnética, regiões relacionadas à linguagem, memória e emoção se ativam quando alguém está lendo ou ouvindo uma história.
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4: Amigos, saber organizar a geladeira garante a conservação e a durabilidade dos alimentos na sua rotina. As prateleiras superiores exigem mais refrigeração, sendo ideais para leites, derivados e ovos. Já as prateleiras intermediárias, coloque apenas alimentos cozidos e guardados em potes adequados. Evite colocar panelas direto no eletrodoméstico para manter tudo seguro e higienizado.
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2: Quem é fã de Sylvester Stallone está aguardando o filme biográfico que conta a história, né, de Rocky Balboa, na verdade, do próprio Sylvester. Eu Sou o Rock, que vai acompanhar toda a história dele antes de criar e interpretar o icônico personagem Rocky Balboa, né, da grande saga de filmes de boxe. O trailer já saiu na internet há algum tempo, mas o novo pôster já tem até a data de lançamento e é sensacional. Anthony Hipólito vai fazer o jovem Stallone na produção, que é dirigida por Peter Farrelly. A Diamond Filmes confirmou a estreia para dia 19 de novembro nos cinemas. Então não perca, vai ser uma grande história. Eu Sou o Rock com Anthony Hipólito nos cinemas em novembro.
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2: O Supremo Tribunal Federal vai julgar se uma crise humanitária pode dispensar o visto de entrada para familiares de estrangeiros que moram no Brasil. A decisão de analisar o tema foi unânime no plenário virtual, com reconhecimento de repercussão geral, o que significa que a tese valerá para todos os casos semelhantes no país. O processo envolve a esposa e a filha de um haitiano residente no Brasil que tiveram um pedido de entrada sem visto negado pelo TRF-4. O tribunal entendeu que liberar visto é a decisão do Poder Executivo e a Justiça não poderia mexer nisso. O MPF discorda e defende que o direito à reunião familiar está acima de falhas burocráticas. O ministro Fachin apontou que a calamidade no Haiti dificulta até o pedido formal de visto. O mérito será julgado em data posterior.
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5: Livros infantis que abordam sentimentos e desafios da infância ajudam as crianças a lidar com emoções como o medo, a tristeza e a insegurança, segundo especialistas em educação emocional.
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1: Olá, meus queridos, tudo bem com vocês? Uma maravilhosa segunda-feira. E hoje o assunto aqui no Mundo Verde é economia na cozinha. Vamos conferir a dica de hoje. Economizar na cozinha é simples quando aproveitamos melhor os recursos e alimentos no dia a dia. A água do cozimento das verduras serve para enriquecer sopas, molhos e preparo do arroz. Ao ligar o forno, asse vários pratos juntos para poupar gás. E aproveite o calor extra para torrar pães. E para metade da cebola não ressecar na geladeira, passe um pouco de manteiga no corte.
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1: Os ministros do STF estão comentando em conversas reservadas que um pedido de vista no julgamento desta terça-feira pode levar outros ministros a anteciparem seus votos sobre as suspeitas que envolvem Alexandre de Moraes e sua suposta ligação com o ex-banqueiro Daniel Vorcaro, dono do Banco Master. Quem abre o julgamento é Edson Fachin, que assumiu a relatoria do caso. Em seguida, vota Flávio Dino, da ala de Moraes. O STF está com duas cadeiras vazias e apenas 8 ministros devem votar, já que Toffoli e Moraes devem se declarar impedidos. Uma ala do tribunal acredita que Mendonça, Fachin, Nunes Marques e Fux, e ainda Carmen Lúcia, votariam a favor da investigação, enquanto Gilmar Mendes, Dino e Zanin votariam contra. Um pedido de vista suspenderia o caso por 90 dias e poderia atrasar a conclusão por quase um ano.
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2: Começa aqui mais um Music Delivery com as melhores dos anos 80, 90 e 2000 e um set especial mixado para você. Eu sou o Jeff Fernandes, apresentando e mixando o Delivery. Olha, em 12 de março de 2020, o dólar atingia R$5 pela primeira vez na história deste país. Em 16 de fevereiro, o Flamengo foi o campeão da Supercopa do Brasil de futebol, vencendo o Atlético Paranaense por 3-0. Também em 2020, The Weeknd lançava Blinding Lights, mesmo teclado do Aha Take On Me. A gente vai tirar essa dúvida, inclusive, na sequência. 2020 abrindo aqui, então, mais um Music Delivery, The Weeknd.

0: Este é o Music Deliver com Devo, That's Good. 1982, o álbum chamado Oh No, It's Devo. Michael Sembello com Maniac, 1983, tema do filme Flashdance. Peter Schilling com Major Tom, Coming Home, 1982, onde o número original da faixa é Völlig Losgelöst. Também o Kenny Loggins, 1984, com Footloose, tema do Footloose. Kevin Bacon, lembra? Ainda teve o A-ha com Take On Me, 1985, versão estendida, na sequência do Weekend Blinding Lights de 2020, que abre aqui, faixa de um álbum chamado After Hours. Percebeu, né, como é bem parecido o Weekend com o A-ha, né? Foi bem na cola, bem legal as duas, inclusive. Terminando então mais um Music Deliver com as boas dos anos 80, 90 e 2000. Eu estou lá no YouTube, @jefffernandes007, no Instagram, no @jeffvoice, Jeff com dois Z. Então, @JeffBoys. Certo? Obrigado pela conexão e até o próximo.
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1: 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Agora, dicas para você cuidar bem do seu amiguinho.
2: Olá, meus queridos! Na hora de limpar o aquário, passe longe dos produtos químicos e do detergente comum, viu? Produtos de limpeza podem contaminar a água e intoxicar gravemente os seus peixes. Utilize sempre uma esponja novinha, separada só para isso e que nunca tenha visto sabão. Lave o fundo e as paredes do recipiente usando apenas água corrente limpa e, claro, muita paciência.
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4: 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A prática da biblioterapia, que é o uso terapêutico da leitura, tem sido usada por educadores, psicólogos e bibliotecários para promover saúde mental, diálogo e autorreflexão.
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1: A Comissão de Defesa dos Direitos das Pessoas com Deficiência da Câmara aprovou o projeto de lei número 6.910 de 2025, que isenta do IPI e do imposto de importação os produtos de tecnologia assistiva para pessoas com deficiência. O projeto é do deputado Duda Ramos, Podemos, de Roraima, e foi relatado por Diego Coronel, Republicanos da Bahia. A isenção vale também para quem importa diretamente, representante legal ou entidade sem fins lucrativos. Itens como cadeiras de rodas, próteses, aparelhos auditivos e dispositivos de acessibilidade digital estão incluídos. Para garantir o benefício, a pessoa precisa apresentar laudo médico. O projeto ainda passa por mais duas comissões antes de ir ao Senado.
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2: E a Warner divulgou o trailer de Vestígios, o novo filme do super diretor M. Night Shyamalan. Ele que dirigiu, entre outros, O Sexto Sentido. Esse trailer mostra uma atmosfera romântica, sedutora, até gradualmente mudar para um tom sombrio. Ah, que beleza. Antecipando a atmosfera sobrenatural dessa produção nova aí de Shyamalan. A trama de Vestígios acompanha Jake Gyllenhaal na pele do recluso arquiteto Tate Gordon, que se muda para uma pequena cidade no litoral. Isso tudo para concluir seu mais recente projeto. Lá, ele conhece uma jovem fascinante que o tira da sua concha, vamos dizer assim, e o coloca no centro de um mistério mortal que paira sobre a cidade. Vestígios é inspirado num livro do mesmo nome que foi lançado este ano, em abril, e é uma história original criada por Shyamalan ao lado do autor do best-seller, Nicholas Sparks. Ao lado de Gyllenhaal, Phoebe Dynevor e também Ashley Waters no elenco.

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1: O Tribunal Superior Eleitoral decidiu por unanimidade cancelar o registro de candidatura de Pablo Marçal do PRTB à presidência da República. A relatora ministra Estela Aranha votou pela rejeição por causa da inelegibilidade de Marçal, condenado em processos ligados à campanha dele para a Prefeitura de São Paulo em 2024. Entre os motivos, o TSE apontou que Marçal não comprovou vínculo ao PRTB dentro do prazo legal. Com a decisão, ele fica inelegível até 2032. O advogado dele, Tássio Renan, chamou tudo de injustiça e disse que havia uma decisão judicial determinando a filiação retroativa ao partido. Mesmo com o registro cancelado, Marçal ainda mantém status de candidato até o trânsito em julgado, podendo seguir em campanha por hora.
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0: sofre com dores nas articulações ou sobrepeso, fazer exercícios em pé pode causar um desconforto grande nos joelhos. Movimentar o corpo na posição deitada elimina completamente o impacto do peso sobre as juntas e a coluna. Você consegue trabalhar a força das pernas, o abdômen e os braços sem arriscar lesões ou machucar a estrutura. É a alternativa perfeita para manter o corpo ativo de forma super segura e sem sentir dores desnecessárias. Crie o hábito de se exercitar no chão para fortalecer os músculos com proteção.
1: Belos hábitos, porque se cuidar é questão de hábito.

0: habilidade de empatia. Quando nos colocamos no lugar de personagens, treinamos nosso cérebro para compreender e respeitar outras perspectivas.
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3: Ah, deixar a torneira aberta só um pouquinho não tem problema. Você pensa assim? Então precisa rever alguns hábitos. Quando for lavar a louça, o melhor é juntar uma boa quantidade e fazer tudo de uma vez. Deixe as panelas e itens mais sujos de molho para facilitar a limpeza. E o mais importante, feche a torneira quando em sabor. Faça o mesmo no banho e ao escovar os dentes. Cada gota faz diferença. Faça a sua parte.
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2: Uma pesquisa do FESP-SP, da Fundação Escola de Sociologia e Política de São Paulo, mostra que 69% dos brasileiros não são polarizados afetivamente, ou seja, quase 7 em cada 10 eleitores não combinam simpatia por um lado com rejeição total ao outro. O estudo comparou pesquisas de 2006 e 2026. Em duas décadas, a polarização estrita cresceu de 19% para 31%, mas a rejeição sem adesão ao adversário saltou de 6% para 19% e a adesão positiva sem rejeição caiu de 32% para 16%. No segundo turno de 2022, 46% dos eleitores em dupla rejeição votaram em branco, nulo ou não foram às urnas, contra só 7% entre os polarizados.
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1: Amigos, saber organizar a geladeira garante a conservação e a durabilidade dos alimentos na sua rotina. As prateleiras superiores exigem mais

0: Evite colocar panelas direto no eletrodoméstico para manter tudo seguro e higienizado.
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6: Crianças que crescem em ambientes com livros têm melhor desempenho escolar, mesmo em famílias com baixa renda. É o que mostra um estudo da Universidade de Nevada.
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2: O interesse dos brasileiros pelo STF disparou nas últimas semanas. Segundo a consultoria Bytes, as buscas pelo STF no Google nos últimos dias empataram com o interesse por futebol. O nível está próximo do recorde registrado em abril de 2018, quando o Supremo rejeitou um habeas corpus para Lula por 6-5 e o índice atingiu o teto de 100 na escala do Google. A Bytes aponta que a sessão do STF marcada para terça-feira, 15 de setembro de 2026, pode fazer esse recorde ser superado. Na pauta está a decisão sobre se o ministro Alexandre de Moraes deve ser investigado por suas relações com Daniel Vorcaro, fundador do Banco Master. Nas redes sociais, Flávio Bolsonaro ganhou 106 mil seguidores em 7 dias, superando Lula com 50 mil e Renan Santos com 18 mil.
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2: Em 1989, o cinema lançava os filmes Máquina Mortífera 2, O Batman de Tim Burton, O Segundo de Volta para o Futuro, Tango e Cash do Stallone, também Querida Encolhi as Crianças.

mesmo ano, os irmãos Chris Reynolds e Mark Reynolds, de Liverpool, da banda Red Flag, lançavam Russian Radio, uma banda que foi fundada, embora eles sejam, né, de Liverpool, a banda foi fundada em San Diego em 1984. A gente ouve aqui Russian Radio com Red Flag aqui no

0: Este é o Music Delivery com Madonna, Like a Virgin, 1984. Também o Lee Merrill, I Want Your Love, de 92. Samples de Remember the Time, do Michael Jackson, de 92. E Gotta Love For You, da Jomanda, de 1990. Ainda Shaw Christopher, com Don't Lose The Magic, 92. New Order, Bizarre Love Triangle, de 86, do álbum chamado Brotherhood. Soft Cell, com Touch, de 82. Taylor Dane, com Prove Your Love, de 88. E Red Flag abriu aqui com Russian Radio, de 1989. Teve aí no meio, né, um Information Society bem maroto, né, What's On Your Mind, entre Red Flag e a Taylor Dane. Fechando então mais o Music Delivery, obrigado aí pela sua conexão. Music Delivery é sempre aqui na Pulse, segunda a sexta-feira, 10 da manhã, 2 da tarde e 8 da noite. No YouTube, tô lá no @jeffernandes007 e no Insta no @jfvoz. Valeu!
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Stallone, Sylvester Stallone está aguardando o filme biográfico que conta a história, né, de Rocky Balboa, na verdade, do próprio Sylvester. Eu Sou o Rock, que vai acompanhar toda a história dele antes de criar e interpretar o icônico personagem Rocky Balboa, né, da grande saga de filmes de boxe. O trailer já saiu na internet há algum tempo, mas o novo pôster já tem até a data de lançamento e é sensacional. Anthony Hipólito vai fazer o jovem Stallone na produção, que é dirigida por Peter Farrelly. A Diamond Filmes confirmou a estreia para dia 19 de novembro nos cinemas. Então não perca, vai ser uma grande história. Eu Sou o Rock com Anthony Hipólito nos cinemas em novembro.

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1: Uma pesquisa do Datafolha divulgada mostrou que 34% dos brasileiros querem o afastamento temporário do ministro Alexandre de Moraes, do STF. Outros 28% acham que ele deveria passar por um processo de impeachment no Senado. Sobre o ministro André Mendonça, 37% defendem o afastamento para a investigação, 25% dizem que não há nada de errado com o que ele fez e 12% querem um impeachment. A pesquisa ouviu 2.002 pessoas entre os dias 8 e 10 de setembro. Com margem de erro de 2 pontos percentuais, os dois ministros estão em rota de colisão após Mendonça tornar público um relatório da Polícia Federal com mensagens entre Moraes e o banqueiro Daniel Vorcaro, além de negociações envolvendo o escritório da esposa de Moraes. O caso será analisado pelo STF no dia 23 de setembro.
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1: Olá, meus queridos, tudo bem com vocês? Uma maravilhosa segunda-feira. E hoje o assunto aqui no Mundo Verde é economia na cozinha. Vamos conferir a dica de hoje. Economizar na cozinha é simples quando aproveitamos melhor os recursos e alimentos no dia a dia. A água do cozimento das verduras serve para enriquecer sopas, molhos e preparo do arroz. Ao ligar o forno, asse vários pratos juntos para poupar gás. E aproveite o calor extra para torrar pães. E para metade da cebola não ressecar na geladeira, passe um pouco de manteiga no corte.
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O Dia Mundial do Livro Infantil é celebrado dia 2 de abril, data do nascimento de Hans Christian Andersen, autor de contos clássicos como O Patinho Feio e A Pequena Sereia. 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
2: Eleitores com deficiência ou mobilidade reduzida têm até hoje para solicitar transporte especial individual gratuito para o primeiro turno das eleições. A solicitação pode ser feita presencialmente nos cartórios eleitorais ou por formulário eletrônico disponibilizado pelos TRS. O serviço também atende moradores de territórios indígenas, comunidades quilombolas, comunidades tradicionais e zonas rurais. O transporte faz parte do programa Seu Voto Importa, instituído pela resolução número 23.753/2026 do TSE. A iniciativa busca garantir condições de acessibilidade para eleitores que não têm meios próprios de deslocamento.
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1: Olá, meus queridos. Na hora de limpar o aquário, passe longe dos produtos químicos e do detergente comum, viu? Produtos de limpeza podem contaminar a água e intoxicar gravemente os seus peixes. Utilize sempre uma esponja novinha, separada só para isso e que nunca tenha visto sabão. Lave o fundo e as paredes do recipiente usando apenas água corrente limpa e, claro, muita paciência.
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1: A partir desta segunda-feira, passageiros que causarem problema dentro de aviões podem ser punidos com mais dureza no Brasil. As novas regras da ANAC prevêem multa de 17,5 mil reais e suspensão do direito de voar por até um ano para quem se comportar mal durante um voo. As punições seguem uma escala, vão desde uma orientação simples até a suspensão temporária do acesso ao transporte aéreo. As companhias aéreas também vão compartilhar entre si uma lista com os passageiros indisciplinados. A medida veio depois de um aumento de 22% nas ocorrências a bordo, com impacto na segurança dos voos.
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2: Adolescentes que leem por prazer têm maior autoestima e se sentem mais preparados para lidar com emoções. É o que diz um estudo do Reino Unido.
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4: E a Warner divulgou o trailer de Vestígios, o novo filme do super diretor M. Night Shyamalan. Ele que dirigiu, entre outros, O Sexto Sentido. Esse trailer mostra uma atmosfera romântica, sedutora, até gradualmente mudar para um tom sombrio. Ah, que beleza. Antecipando a atmosfera sobrenatural dessa produção nova aí de Shyamalan. A trama de Vestígios acompanha Jake Gyllenhaal na pele do recluso arquiteto Tate Gordon, que se muda para uma pequena cidade no litoral. Isso tudo para concluir seu mais recente projeto. Lá, ele conhece uma jovem fascinante que o tira da sua concha, vamos dizer assim, e o coloca no centro de um mistério mortal que paira sobre a cidade. Vestígios é inspirado num livro do mesmo nome que foi lançado este ano, em abril, e é uma história original criada por Shyamalan ao lado do autor do best-seller Nicholas Sparks. Ao lado de Gyllenhaal, Phoebe Dynevor e também Ashley Waters no elenco. Vestígios estreia só ano que vem, no dia 4 de fevereiro, aqui no Brasil.
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1: Criminosos criaram um site e um aplicativo falsos, se passando pelo Mercado Livre Coleta, para invadir celulares e roubar dados pessoais das vítimas. O Mercado Livre Coleta é um serviço de logística no qual a própria plataforma recolhe os produtos diretamente no endereço dos lojistas para entregá-los aos compradores, mas a empresa não disponibiliza nenhum aplicativo exclusivo para essa modalidade. Diante disso, qualquer aplicativo apresentado como parte desse serviço é falso, assim como as páginas que o divulgam. Um indicativo claro de fraude nesses sites é o uso de domínios com final pages.dev. Uma vez que os canais oficiais de grandes empresas costumam utilizar extensões conhecidas como .com.br ou .com.
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2: Para quem sofre com dores nas articulações ou sobrepeso, fazer exercícios em pé pode causar um desconforto grande nos joelhos. Movimentar o corpo na posição deitada elimina completamente o impacto do peso sobre as juntas e a coluna. Você consegue trabalhar a força das pernas, o abdômen e os braços sem arriscar lesões ou machucar a estrutura. É a alternativa perfeita para manter o corpo ativo, de forma super segura e sem sentir dores desnecessárias. Crie

0: Инкогнито.
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2: Tá na hora de mais um Music Delivery com anos 80, 90 e 2000 mixados e apresentados pela minha própria pessoa, Jeff Fernandes, in the house, in the techno, in the trance, in the mix. Olha, em 1990 acontecia o lançamento do Hubble, né? Que é o telescópio espacial colocado em órbita, revolucionando a astronomia e também gerando a piada que a astronomia, quem miava era gato, né? Muito popular e o Brasil inteiro riu muito com essa piada. Também acontecia em 90 a clonagem da ovelha Dolly, lembra? Isso aí encheu o saco, né? Todo mundo falou e fala até hoje.

0: Do The Rave Stomp, 1992. Ele é um argentino, DJ, produtor, já bateu carteira aqui no Brasil.
1: This is a test of the emergency broadcast system.
0: Ele nasceu, ok. Nasceu em 10 de julho de 68 em Buenos Aires. Bizarre Incorporated, Playing With Knives, 91. Também de 91, T99 com Anastasia. RAF, Wrath, com We've Got To Live Together, de 92. De 91, DJ Pierre, Everyday. Explained com Check Out, de 91, também vocais do Patrick Samoy. O 101 ou 101, se preferir assim, Just As Long As I Got You, de 1989. Antes de 91, o Plaza com Heidi Hall, cara que cantava com processador de efeitos, aquela voz lá não era dele, tinha uma vozinha de cuíca. E o Lee Merrill com Moving, de 1990. Fechando aqui mais uma edição do Music Delivery, sempre aqui na Pool, segunda a sexta-feira, 3 edições, 10 da manhã, 2 da tarde e 8 da noite. No YouTube, arroba jefffernandes007, no Insta, no arroba jeffboss. Eu desafio você a me seguir no Insta. Grande abraço pra você, obrigado pela conexão e até o próximo.
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4: Amigos, saber organizar a geladeira garante a conservação e a durabilidade dos alimentos na sua rotina. As prateleiras superiores exigem mais

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2: Continuamos aqui por trás da lua, trazendo agora ela,

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7: Fone Sylvester Stallone está aguardando o filme biográfico que conta a história, né, de Rock Balboa, na verdade, do próprio Sylvester. Eu Sou o Rock, que vai acompanhar toda a história dele antes de criar e interpretar o icônico personagem Rocky Balboa, né, da grande saga de filmes de boxe. O trailer já saiu na internet há algum tempo, mas o novo pôster já tem até a data de lançamento e é sensacional. Anthony Hipólito vai fazer o jovem Stallone na produção, que é dirigida por Peter Farrelly. A Diamond Filmes confirmou a estreia para dia 19 de novembro nos cinemas. Então não perca, vai ser uma grande história. Eu Sou o Rock, com Anthony Hipólito, nos cinemas em novembro.

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